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3: Eu vou dizer um negócio a vocês. Essa música tem essa frase: agora o homem feito eu pode no homem ver a Deus. E é claro que aqui a canção se refere a Cristo. É um milagre que gente como nós, no homem mais perfeito de todos, Cristo, nós possamos ver a Deus. Isso é um milagre. Isso é um milagre de valor inestimável. Gente como nós, poder olhar para Ele e ver Deus. Não era o desejo de Moisés, não era o desejo do povo na Torre de Babel, não é o desejo de cada ser humano da terra se reconciliar, não era o desejo da mulher samaritana: onde é que eu vou para me reconciliar? Que sacrifício eu presto para me reconciliar com Ele? Pois veja que maravilha de notícia. Agora, gente feito nós, feitos

pequena, não. É enorme. Mas uma coisa que a gente esquece é que esse fio que se rompeu entre nós e Deus foi um fio triplo. E eu queria dizer isso para vocês. Quando o homem peca, três fios se rompem. O fio da nossa conexão com o Pai é rompido. O fio da nossa conexão conosco mesmo também é rompido. E é por isso que a gente se odeia. É por isso que a gente não se suporta. É por isso que a gente não suporta, por exemplo, o fato de ser brasileiro. A gente tem que estar o tempo inteiro engringolando as coisas. A gente não gosta de ser nordestino. A gente não gosta de ser cearense, paraibano. A gente não gosta. Porque esse fio se rompeu. A gente olha no espelho e não se reconhece. A gente não gosta de ter nascido na família que nasceu. Não gosta de ter o dinheiro que tem, o dinheiro que não tem. Não gosta de ter os acessos à educação que a gente teve. Nada na nossa vida a gente gosta. A gente é vítima, a gente se odeia completamente. Mas a boa notícia do evangelho é que no homem esse fio também é conectado. E a gente finalmente se ama. A gente finalmente fala em português. Diga aí, que doideira. Em paz. Finalmente a gente aceita o cabelo que tem em paz e faz a transição com a maior alegria do mundo.

final da nossa existência, da nossa vida. Esse fio também é reconectado. E tem um terceiro fio, que é o fio que se rompeu também entre nós e o nosso irmão. E agora a gente odeia o nosso irmão. A gente quer que ele morra. A gente não fala isso. Mas Jesus desnudou o nosso coração quando disse: se você odeia, você matou seu irmão. Jesus não chamou quem odeia de odiador, chamou de assassino. E agora a gente odeia o nosso irmão. Mas a boa notícia do Evangelho é que até este fio também se reconectou entre eu e meu irmão. E agora eu posso andar com meu irmão, que é completamente diferente de mim, de outra bagagem histórica, cultural, social, e amá-lo, sorrir com ele em paz, viver e ser amigo. Amigo do meu irmão, amigo meu. Eu fiz as pazes comigo. Diga aí que doideira. Eu andar na minha companhia e em mim, e ter prazer em mim mesmo. Não mais me odiando, mas amando o projeto de Deus que sou eu. Que maravilha é isso. Pois vamos cantar novamente essa canção, lembrando desses três fios, desse milagre triplo.

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0: É maravilhoso viver na presença de Deus. Aleluia. Aplauda o Espírito Santo a Ele.
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2: Aí, de Calito Atalaia, e sobre o tempo que você tem aqui, sobre o tempo, Repri, fala pra eles.

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Há poder no toque de Jesus. Sinta a presença de Jesus nesse lugar. O cego não podia ver Jesus, mas Jesus tocou em sua vida.

seu relacionamento receberá cura. Tudo que você necessita, coloque diante do Senhor. Clame pelo nome de Jesus e a sua vida nunca mais será a mesma.

pertinho de Jesus, seguiram dois cegos, clamando em alta voz, dizendo: Filho de Davi, tenha compaixão de nós. E quando Jesus chegou a casa, os cegos se aproximaram dele. E Jesus disse: Crede vós que eu possa fazer isso? E eles disseram: Sim, Senhor. Sim, Senhor. Nós cremos. Tocou então Jesus em seus olhos, dizendo: Seja feito segundo a vossa fé. E os olhos daqueles cegos, eles se abriram. O mesmo Jesus que tocou nos olhos desses cegos, assim como Jesus tocou nos surdos, nos mudos, nos leprosos, é o mesmo Jesus que está aqui agora.

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Deus está escrevendo um novo Atos dos Apóstolos. Nós somos a igreja que Ele vem buscar. Nós somos a igreja vitoriosa. E nós estamos congregados aqui para isso, para louvor e para glória do nome do Senhor.

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Estenda as suas mãos sobre os céus do Brasil e sobre as nações da terra. Com as suas próprias palavras, comece a orar. Que o rio de glória do Espírito Santo seja liberado de norte a sul, leste a oeste, em cada

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0: Aleluia.
1: Entra, tu és bem-vindo, este é o teu lar.
0: Posso ouvir a noiva do Senhor dizendo? Cante.

até aqui sem Jesus. Mas eu declaro que daqui hoje você vai sair com Ele, vivendo extraordinário.

vai. Diga, eu sou sua habitação. Eu sou. Dê autonomia a Ele para

sua casa. Dê autonomia a Ele para entrar na sua vida. Vem fazer. Eu sou. Aleluia. Aleluia. Alguém comigo aqui? Alguém comigo aleluia. Aqui? Alguém comigo aqui? Sou. Eu sou teu. Enquanto os músicos ministram.

0: levantar as mãos e adorar Ele.
1: Yeshua.
0: Faça barulho, faça barulho. Faça barulho. Porque hoje Ele entrou na sua casa. Celebre. Celebre esse Deus. Celebre esse Deus. Oh, que cuida da nossa casa. Que cuida da nossa família. Isso. Aleluia. Glória a Deus. Aleluia.

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0: antes de você nascer. Ele sorriu quando imaginou você, se preocupando em fazer cada detalhe teu. Seus pais não sabiam que iria nascer um grande vencedor. Do ventre da tua mãe Jesus te colocou, e o fruto ali gerado seria um milagre.
1: Escute.

Então você nasceu na terra, foi crescendo e foi cumprindo com o seu chamado. E de pouco a pouco foi construindo um legado, foi fazendo o seu melhor pra deixar uma história. E alguém falou: como pode um ungido sofrer tanto assim?

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Às 9 horas da manhã, ele foi colocado numa cruz. Às 3 horas da tarde, ele olha para o céu e diz: Tetelestai, está consumado. Então, quando ele diz isso, a Bíblia diz que o véu do templo se rasga. E o véu do templo não se rasga da esquerda para a direita, da direita para a esquerda, de baixo para cima, não. O véu do templo se rasga de cima para baixo. Era ele quem não

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1: Queria convidar, direto de Teresina, meu amigo Luiz Felipe!
2: Simbora, Neto Pai!
1: Vamos, meu filho! Vem comigo, vem comigo!

0: mais. Tchau, tchau, gente. Valeu.
1: Um abraço.
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0: 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Que lado você vai ficar? 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

0: segunda casa será maior que a primeira. 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

0: seja o teu nome, Senhor.
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1: Glória a Deus, cumprimento a igreja com a paz do Senhor Jesus. Amém. Vamos dar início a mais um culto. Quero te convidar a iniciar esse momento com oração. Gostaria de convidar aqui o irmão Teles, irmão José Henrique, para fazer um período de oração. E eu tenho certeza que Deus tem uma palavra do céu para as nossas vidas. Amém? Fique à vontade. Se você puder, fique de joelhos. Mas vamos tirar esse momento para falar com Deus.
2: Soberano Deus, maravilhoso e eterno Pai. Pai maravilhoso, Pai glorioso, obrigado, Senhor, por mais um dia de vida. Obrigado, Senhor, por mais um dia, Senhor, que o Senhor nos permite acordar, Pai. Obrigado por mais um dia que o Senhor nos permite ficar, Senhor, sobre nossos pés, respirar e caminhar, Senhor. Obrigado, Senhor, pelo privilégio de poder contemplar, Senhor, a nossa família. Obrigado, Senhor, pelo privilégio da noite ter sido calma e tranquila, Senhor. Obrigado, Senhor, porque o Senhor nos deu fôlego de vida para abrir os olhos, para poder, Senhor, pensar em Ti, Senhor, como primícia, Senhor, de nossas vidas. Pai maravilhoso, que este domingo possa ser um domingo diferente para cada um aqui presente, Pai. Pai, que cada um aqui, Senhor, possa ofertar, Senhor, da mesma forma e maneira que Abel ofertou, Pai. Aquela oferta maravilhosa que o Senhor, meu Pai, se atentou à oferta dele, Senhor. E ali o Senhor o recebeu, meu Pai, gostoso, Senhor. Que o Senhor possa, meu Pai, receber também nesta manhã a nossa oferta. O nosso culto a Ti, Pai, a nossa adoração. Pai, não permita que nós venhamos a nos perder em nós mesmos. Em pensamentos, meu Pai. Em devaneios, ó Senhor. Mas que possamos viver, que possa se cumprir em nós a Tua palavra. Quando o Senhor fala que o Senhor assemelha ao homem que ouve as Suas palavras e as pratica, ao homem que constrói a sua casa sobre a rocha, que correm rios, sopram ventos, e foi grande o combate da tempestade contra aquela casa, mas aquela casa não ruiu, aquela casa não caiu. Mas o homem que ouve as Suas palavras e não as pratica, o Senhor nos compara ao homem que edifica a sua casa sobre a areia, Pai. Ao edificando ali, terminando a sua casa, vem, sopram ventos, correm rios. Grande é a queda daquela casa, Pai. Pai amado, Pai querido, não permita que nós venhamos a construir a nossa casa, meu Pai, em cima da areia, Senhor. Não permita que os nossos olhos continuem fechados, Pai, para essa construção ruim, Senhor, que estamos a edificar, Pai. Mas que através das Tuas palavras, dia após dia, meu Pai, pregação após pregação, Senhor, que seja o Teu Espírito Santo a nos convencer, Senhor, dos nossos erros e dos nossos pecados. Ô Espírito Santo da verdade, ô Espírito Santo maravilhoso, perdoa-nos, ó Senhor. Perdoa-nos, ó Pai, porque somos tão limitados, ó Senhor. Porque somos tão fracos, ó Senhor. Porque somos tão humanos, tão carnais, Pai. A nossa carne luta contra, Senhor, o Espírito. E o Espírito, meu Pai, está a lutar contra a carne. Mas muitas vezes, ó Senhor, a carne acaba de por prevalecer, Senhor. Deus maravilhoso e Deus poderoso, que esta manhã seja uma manhã, meu Pai, para que possamos, ó Pai, estar revigorados na Sua presença, sair revigorados. Esta manhã seja uma manhã, meu Pai, para que possamos, ó Pai, estar revigorados na Sua presença.

0: está incrustado ainda, Pai, em nossos pensamentos. Oh, Deus maravilhoso, Deus poderoso, eu peço ao Senhor que nesta manhã, meu Senhor, que o Senhor possa, meu Pai, estender, meu Pai, as Tuas mãos sobre este lugar. Que o Senhor possa, meu Pai, estar com os Teus ouvidos atentos à oração deste lugar. E que os Teus olhos estejam fitos, meu Pai, neste lugar, meu Senhor. Para que toda a oração, Senhor, que toda a oração com súplica, Pai, e ação de graças, possa, Senhor, tocar aos céus, ó Senhor. Possa romper as barreiras que o inimigo, meu Pai, tem, Senhor, posto, meu Pai, ao longo, Senhor, para que as nossas orações não cheguem a Ti, Senhor. Mas eu tenho certeza, meu Pai, que da mesma maneira que o Senhor disse, meu Pai, ali através do Seu anjo a Daniel, que desde o primeiro momento em que ele aplicaste o seu coração a ouvir e a compreender, são ouvidas as palavras dele, Senhor, e o Senhor, meu Deus, enviou o anjo pela oração dele, meu Pai. Eu peço que nesta manhã também, Senhor, este homem, esta mulher que está precisando, meu Pai, dessa visita, Senhor, que possa receber essa visita hoje, meu Senhor, através das Suas palavras. Deus maravilhoso, Deus poderoso, as Tuas palavras também, Senhor, me faz lembrar, Senhor, que Jesus, contando uma parábola, Ele diz que um homem semeou boa semente no seu campo, mas ele, dormindo, veio o inimigo e semeou o joio. E ali, Senhor, os Seus servos, vendo pela manhã que o inimigo ali, Senhor, tinha semeado outra semente que não foi a que o Seu Senhor tinha semeado, relatou. E o Senhor ainda disse que deixai crescer junto, para que naquele dia faça separação. Senhor, mas o que eu quero aqui pedir a Ti, Pai, é sabedoria, Senhor, para que eu possa cercar o meu campo, para que o inimigo não mais entre, Senhor, no momento em que eu estiver desapercebido, no momento em que eu estiver dormindo. Senhor amado, Pai querido, ensina-me, Senhor, a vigiar até mesmo dormindo, meu Pai. Ensina-me, Senhor, a vigiar, Senhor, até mesmo em sonhos, Senhor, para que o inimigo não venha plantar discórdia, para que o inimigo não venha plantar, meu Pai, nada de ruim, Senhor.
1: Pai nosso que estás no céu, santificado seja o nosso nome. Venha a nós o vosso reino, seja feita a tua vontade, assim na terra como no céu. E o pão nosso de cada dia nos dai hoje. Perdoai as nossas ofensas, assim como nós perdoamos aqueles que têm nos ofendido. Não deixei cair da tentação, mas livrai do mal. Porque teu reino, poder, a honra e a glória para tudo sempre. Senhor, meu Deus, Pai, Todo-Poderoso, eu peço pela Tua graça divina, Pai, que nessa manhã de hoje, meu Pai, o Senhor possa, Pai, entrar nessa igreja, meu Pai. Trazer, Pai, as Tuas palavras para cada filho do Senhor, Pai, que se encontra nessa manhã de hoje, meu Pai. Abençoai os pastores, as pastoras dessa igreja, Pai, diáconos, diaconistas, Pai. Que o Teu Espírito Santo, Pai, esteja com cada um deles, Pai, dando entendimento, sabedoria, Pai. Para que nós podemos continuar, Pai, na Tua presença, meu Pai. Para que nós podemos louvar o Teu nome pela Tua graça divina, meu Pai. Porque somente a Tua santidade, Pai, que possa nos renovar. Somente a Tua santidade, Pai, que possa nos fortalecer. Senhor, meu Deus, Pai, Todo-Poderoso, eu peço pela Tua graça, pela Tua grande misericórdia, Pai. E nessa manhã de hoje, Pai, cada filho do Senhor, Pai, que aqui se encontra nessa manhã, meu Pai, aquele que veio buscar uma resposta, aquele que veio buscar, meu Pai, cura, Pai, aquele que veio buscar, meu Pai, um caminho para caminhar na Tua presença, meu Pai, que o Senhor possa vir falar com cada um deles, Pai, nessa manhã de hoje, Pai, para que eles possam ser renovados pelo Teu Espírito Santo, Pai. Santo Deus, Pai, Todo-Poderoso, eu peço pela Tua graça divina, meu Pai, que acampai os Seus anjos, meu Pai, à porta, Pai, dessa igreja, meu Pai, para que nenhum mal, Pai, prevalecerá, Pai, sobre esse lugar, meu Pai. Que Teu Espírito Santo, Pai, esteja com cada um, meu Pai, dando força, entendimento e sabedoria. Senhor, meu Deus, Pai, Todo-Poderoso, Pai, vai de encontro, meu Pai, aqueles moradores de rua, Pai, que se encontram, Pai, caminhando pela cidade, Pai, perambulando, meu Pai, que não tem um rumo, Pai, para onde ir, Pai. Que nessa manhã de hoje, Pai, o Senhor coloca, Pai, os Seus anjos, Pai, que possa encontrar cada um deles, meu Pai, e dar força, entendimento, meu Pai, para que eles possam, Pai, encontrar a Tua casa, Pai, com a Tua porta aberta, meu Pai, para que o Senhor possa levantar cada um daqueles, meu Pai, que se encontra perdido. Pai, em nome do Senhor Jesus Cristo, Pai, eu creio nas Tuas palavras, porque as Tuas palavras são santas, as Tuas palavras são cura, as Tuas palavras que nos renovam todos os dias, as Tuas palavras que nos fortalecem, meu Pai, as Tuas palavras são cura, Pai, e libertação, Pai. Em nome do Senhor Jesus Cristo, eu creio, Pai, que nesse dia de hoje, meu Pai, o Senhor possa, Pai, dar entendimento, Pai, para cada um nosso, Pai, para que nós podemos caminhar na Tua presença, meu Pai. Porque aquele que habita no esconderijo do Altíssimo e na sombra do Onipotente descansará na direita do Senhor, porque Ele é o nosso Deus, Deus, nosso refúgio, a nossa fortaleza, e nele confiaremos.

0: porque ele nos livrará do laço dos passarinheiros e das pestes preciosas. Ele nos cobrirá com as suas penas, debaixo das tuas penas, debaixo das tuas asas. Nos estará seguro a sua verdade, escudo e bruquiai. Não temerás quanto noturno, nem seta que voe de dia, nem peste que ande na escuridão, nem mortalidade que assola ao meio-dia. 1.000 cairão a teu lado, 10.000 à tua direita, mas tu não serás atingido. Somente com os teus olhos olhará e verá a recompensa do ímpio. Porque tu, Senhor, és o meu refúgio, Altíssimo é a tua habitação. Nenhum mal te sucederá. Nem praga alguma chegará à tua tenda, porque seus anjos darão ordem a teu respeito para te guardar em todo o teu caminho. Eles sustentarão com as suas mãos para que não tropece com teus pés em pedra. Pisará o leão e o arpio te carcarás, os pés e filho do leão e a serpente, porque tão sinceramente me amou, tão bem eu louvarei, por louvar no alto retiro, porque conheceu o meu nome. Ele me invocará e eu responderei, estarei com ele na angústia, livrarei e glorificarei, das abundantes de dia mostrarei a minha salvação. Deus, Pai, Todo-Poderoso, Deus de grande misericórdia, em nome do Senhor Jesus Cristo, Pai, eu peço que nessa manhã de hoje, Pai, liberte teus filhos, Pai, aquele que se encontra, Pai, perdido, Pai. Vai, Pai, encontra os hospitais, meu Pai, onde se encontra velho, crianças doentes, meu Pai. Passei por aqueles corredores, meu Pai, vai curando, Pai, vai tirando todo impedimento. Vai livrando, Pai, eles do laço dos passarinheiros, Pai. Tome cada filho em suas mãos, Pai, cubra com o teu manto sagrado, meu Pai, em nome de Jesus.
1: Assim, Senhor, nós continuamos na mesma fé, na mesma comunhão, Senhor.

0: do Senhor sobre as nossas vidas, meu Pai. Espírito Santo de Deus, ó Pai querido, que o Senhor possa abençoar a cada vida, a cada obreiro, Senhor Jesus, da Tua casa, a cada homem e mulher que está presente nesta manhã, Senhor. Entra com a providência em todas as áreas de cada um nesta manhã, Senhor, e pelos ouvintes da Web Rádio IEE, que o Senhor possa abençoar poderosamente aonde esta vida está neste momento, que o Senhor possa operar, Senhor, sobre a vida de cada um, Senhor. Aleluia, eu te peço, meu Pai querido, seja na área espiritual, seja na área material, seja no financeiro, no sentimental, eu te peço nesta manhã, Senhor, que esta manhã seja de poder, seja de grande glória, em o nome de Jesus Cristo, ó Espírito Santo de Deus, sobre o ministro desta manhã, Senhor, onde a palavra já está, Senhor Jesus, sendo ministrada, Senhor, eu te peço em nome de Jesus Cristo, que os nossos ouvidos possam estar sensíveis a ouvir a Tua voz, meu Pai querido, desde o início deste culto. Ah, Espírito Santo de Deus, entra com a providência, meu Pai, abençoa os músicos, abençoa, Senhor Jesus, o ministério de louvor, abençoa a vida de cada um, Senhor, aonde nós iremos entregar, aleluia, Jesus, a nossa adoração, as nossas súplicas a Ti, Senhor, que o Senhor possa receber, meu Pai querido, com um aroma suave as Suas narinas, ó Espírito Santo, aleluia, eu te peço neste momento. Entre, Papai querido, com a providência nesta manhã, em o nome de Jesus Cristo, e que nós possamos estar ligados nesta manhã, Senhor, que nós possamos estar atentos, meu Pai querido, àquilo que o Senhor tem para as nossas vidas. Assim eu te peço, meu Pai, tira toda a distração, Senhor, do nosso meio. Se Satanás tem tentado, Senhor Jesus, tirar a atenção da Tua igreja, em o nome de Jesus Cristo, nesta manhã, que ele venha perder as forças, em o nome de Jesus, e que nós possamos, aleluia, te adorar e bendizer ao teu santo nome, Senhor. Assim eu glorifico e exalto o teu nome, Papai, em o nome de Jesus.
1: Em nome de Jesus, Pai, nós queremos te agradecer, Jesus, por este dia, por mais esse período de oração. E eu tenho certeza, Pai, que nós sairemos daqui diferente, porque nós, Pai, estamos aqui porque nós precisamos da Tua presença. Nós estamos aqui porque nós precisamos, Pai, ser renovados. Nós estamos aqui, Pai, porque o Senhor um dia morreu por nós, Jesus. Então que nessa manhã, Pai, nós venhamos sair daqui impactados pela Tua presença. Fala com cada um que está aqui, com cada um que está vindo, Pai, e que nós venhamos ser avivados pela Tua presença. É o que nós te pedimos em nome do Pai, em nome do Filho e do Espírito Santo de Deus. Amém e graças a Deus. Podeis ficar de pé, igreja. Glória a Deus. Saúde a igreja novamente com a paz do Senhor Jesus. Amém. Glória a Deus. Mais um domingo na presença de Deus. Hoje em especial o culto denominado culto dos homens. E eu tenho certeza que será um culto abençoado por Deus para as nossas vidas. Se você puder, abra sua Bíblia comigo. Livro de Provérbios. Glória a Deus. Livro de Provérbios 3. Vamos ler do 1 ao 8. Glória a Deus. Provérbios 3. Do 1 ao 8. Se você não estiver com a sua Bíblia, pode acompanhar aqui no telão. Amém? Diz assim a palavra do Senhor: Filho meu, não te esqueças da minha lei. E o teu coração guarde os meus mandamentos, porque eles aumentarão os teus dias e te acrescentarão anos de vida e paz. Não te desamparem a benignidade e a fidelidade. Ata-as ao teu pescoço, escreve-as na tábua do teu coração. E acharás graça e bom entendimento aos olhos de Deus e dos homens. Confia no Senhor de todo o teu coração, e não te estribes no teu próprio entendimento. Reconhece-o em todos os teus caminhos, e ele endireitará as tuas veredas. Não seja sábios a teus próprios olhos. Teme ao Senhor e aparta-te do mal. Isso será remédio para o teu umbigo e medula para os teus ossos. Amém? Essa é a leitura oficial. O grupo de louvor pode se preparar. Vamos louvar ao Senhor. Fique atento, que eu tenho certeza que nós seremos avivados e renovados pela presença do Senhor essa manhã. Se você puder, aplauda bem forte ao Senhor Jesus, equipe de louvor.
2: A igreja, bom dia a todos. Grupo de louvor, salta a igreja, capaz do Senhor Jesus. Vamos adorar esse Deus maravilhoso que já se faz presente neste lugar. Quero também saudar, capaz do Senhor, nossos ouvintes que estão adorando juntamente conosco nesta noite. Se você sabe, adora. Se você não souber a letra, glorifique o nome do Senhor, porque Ele merece toda a honra e toda a glória e toda a adoração.

aplaude Jesus bem forte. Diga para ele: Senhor, obrigado. Bate mais forte, que é para o Senhor. Aproveita para agradecer o Senhor. Aleluia. Diga comigo assim: Senhor Jesus, tão lindo és. Cada momento que o Senhor me visita, peça para ele, fala: Senhor Jesus, me visita nesta manhã. Vamos cantar.

0: Aplauda o Senhor Jesus, Deus abençoe.
1: Glória a Deus, aplauda mais forte a Jesus. Glória a Deus. Vamos continuar louvando ao Senhor, mesmo sentados. Nosso irmão Henrique Carmo está com oportunidade para louvar ao Senhor Jesus. Nicolas, pode assumir ali. E vamos louvar ao Senhor Jesus, é um louvor conhecido. Mesmo sentadinhos, louve ao Senhor e sente a presença dele, amém? Doutor Henrique.
2: A igreja com a paz do Senhor. Gente, tô nervoso, hein? Isso é novo. Mas vamos lá.

0: Glória a Deus. Glória a Deus.
1: Agradeço a oportunidade.
0: Isso porque estava nervoso, né, mano? Glória a Deus. Queridos, que louvor bonito. E enquanto eu estava ouvindo ele cantar, veio algo no meu coração. Como que estão os nossos corações nessa manhã? Será que nós precisamos que Jesus venha acalmar o nosso coração hoje? Estava conversando recentemente com a minha esposa e nós estávamos falando sobre como que o ser humano está hoje em dia, né? Parece que você vai falar com as pessoas já estão armadas numa resposta, as pessoas estão agitadas, parece que você fala algo, aquilo cresce, vira uma proporção gigantesca. Isso está ligado aos nossos corações, queridos. Quando o nosso coração não está em paz, a nossa mente ela também não está em paz. Então esse louvor ele vem de encontro às nossas vidas. E é amanhã que Jesus ele quer acalmar nossa alma, ele quer acalmar o nosso coração, ele quer acalmar nossa mente. Não deixe que os acontecimentos lá fora do mundo venham deixar o seu coração agitado. Nós lidarmos no dia a dia com as dificuldades é normal. Cada um que está aqui está passando por algo, por algum problema, uma dificuldade. Mas nós não podemos deixar que o nosso coração o tempo todo ele fique acelerado. Ele fique angustiado. Porque nós cremos num Deus que pode todas as coisas. Então se nessa manhã você entrou aqui com o seu coração angustiado, apertado, com a sua alma agitada, cheio de conflitos internos, é amanhã que Jesus tem algo para você. É amanhã que Jesus quer acalmar a tua alma, o teu coração. Que todas as adversidades, que todos os bloqueios na mente venham a ser quebrados nessa manhã na sua vida. Mas que nós venhamos entender, Jesus é aquele que pode acalmar o meu coração. Jesus é aquele que pode restaurar a minha vida, a minha mente. A nossa mente o tempo todo ela está em conflito. Ao mesmo tempo que nós queremos caminhar e crescer com Jesus, há um leão dentro de nós querendo nos levar para o mundo, para o pecado, para a perdição. E dentro desses conflitos, o nosso coração ele fica agitado. A nossa alma ela fica agitada. Mas em Romanos vai dizer que nós precisamos todos os dias renovar nossa mente. E renovar nossa mente é não se confortar com a situação atual. E pedir para que Jesus mude a nossa situação. Para que Jesus mude a nossa mente, a nossa alma. Então eu não sei como que está o seu coração nesse momento, mas Jesus ele sabe de todas as coisas. Eu gostaria de chamar o evangelista Rodrigo aqui para fazer uma oração. E nesse momento mesmo sentados, com esse clima tranquilo, eu gostaria que você apresentasse a sua vida homem a Jesus. A sua vida mulher a Jesus. Jovens e adolescentes também. Gostaria que nós levantássemos um clamor, que você fechasse seus olhos nesse momento e apresentasse a sua vida a Jesus Cristo. Apresente o seu coração nesse momento. Só você sabe as guerras que você tem enfrentado. Só você sabe as batalhas que você tem enfrentado sozinho, no seu quarto, na sala onde você está, muitas das vezes no seu dia. Mas Jesus preparou esse momento desse culto para que você tivesse um contato com Ele. E o momento é agora. Apresente a sua vida, a sua causa a Jesus. E eu tenho certeza que Jesus começará a trabalhar. Não que Ele não esteja trabalhando, mas que através da sua petição de forma racional, Ele vai visitar mais ainda a sua alma. Amém? Feche seus olhos, evangelista Rodrigo.
2: Saudade, amada igreja, com a paz do Senhor Jesus, com amor e graça. Com a permissão do evangelista, eu gostaria que todos se colocassem de joelho. Paulo um dia vai dizer: por esta causa eu me coloco de joelho. E não tem causa maior para ser colocada de joelho do que a tua casa, a tua família, os teus planos, os teus sonhos. É de joelho que vencemos as batalhas. É de joelho que você vai dar vitória para a tua casa. É de joelho que você vai levantar todos os dias e vai interceder pelos teus filhos, por aqueles que você ama. Em nome do Senhor Jesus, eu lhe peço, Senhor, que nesta manhã, meu Pai querido, o Senhor venha se fazer presente, meu Pai, em cada coração. coração, que o Senhor possa trazer a paz, a cura, a libertação, Senhor. Meu Deus querido, em nome de Jesus, eu coloco meu pai de joelho, a minha casa, Senhor, os meus planos, os meus projetos. Meu Deus, que o Senhor venha cuidar, Senhor, dos meus filhos. O Senhor venha cuidar, Senhor, da minha casa, da minha família. Toma a minha esposa em tuas mãos, Senhor. Guarde a mente dela, o coração da tua filha. Meu Deus, que o Senhor possa confirmar os passos da tua serva, em nome do Senhor Jesus. Vai visitando a cada lar, vai visitando, Senhor, a cada coração, este filho que está distante, essa mulher que está distante, Senhor, do seu marido, esse marido que está distante da tua esposa, em nome do Senhor Jesus. Repreenda todo mal, repreenda toda seta, meu Deus, que toda armadilha de Satanás caia por terra, Senhor. Acreditamos, meu Deus querido, que aonde há um joelho dobrado, aonde há uma intercessão, a libertação, a cura, a, Senhor, transformação, meu Deus, em nome do Senhor Jesus. Eu não aceito, Senhor, família ser destruída, meu Pai amado, dentro da tua casa, porque a tua palavra diz, Senhor, que é de joelho, operando o Senhor, quem impedirá? Meu Deus, ninguém pode impedir o teu trabalhar, Senhor, nesta casa, nesta família. Aumenta a fé desta mulher, para que ela possa orar pelo seu marido. Aumenta a fé deste marido, que ele possa interceder pela tua esposa. Aumenta a fé desse casal, para que eles possam interceder pelos seus filhos, ensinando a honrar, ensinando a obedecer, em nome do Senhor Jesus, meu Pai. Obrigado, Senhor, por ter colocado como cabeça, como, meu Pai, o homem, Senhor, que vou conduzir a minha casa diante da tua presença, Senhor, em nome de Jesus. Senhor, derrama graça sobre cada lar, derrama cura, Senhor, meu Pai. Talvez este coração, ele está sofrendo, ele está sangrando, Senhor, está cheio de lágrimas, meu Deus querido. Senhor, alegra este coração desta mãe, alegra o coração deste pai, Senhor, meu Pai. Que todo mal caia por terra, que todo espírito do mundo caia por terra, Senhor, em nome do Senhor Jesus, meu Pai. Aonde, meu Pai amado, tiver uma oração para cura, haja cura agora, em nome do Senhor Jesus. Aonde tiver uma mãe orando por libertação, agora, Senhor, haja libertação, em teu nome, Jesus. Ó, Senhor, eu creio, meu Pai amado, que o projeto e os planos do Senhor não podem ser frustrados, e a casa, a família, é plano do Senhor. Operando, Senhor, quem vai impedir os planos do Senhor no meio desta casa, no meio desta família, Senhor? Muito obrigado, eu te louvo pela minha casa estar servindo ao Senhor. Eu sou grato ao Senhor pela saúde, sou grato ao Senhor pelo trabalho, sou grato ao Senhor pela vida dos meus irmãos, pela vida dos meus pastores, pela vida das minhas lideranças, Senhor, dessa porta que está aberta, aonde eu posso te adorar, porque como foi louvado, é só te adorando, Senhor, é só te adorando que eu encontro paz, é só te adorando que eu... Senhor, a dificuldade da vida, é só te adorando, Senhor, que eu encontro libertação da minha vida, Senhor, em nome do Senhor Jesus. Muito obrigado, Senhor, para a honra e a glória do teu nome é que te louvamos nesta manhã.
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0: Glória ao Senhor Jesus, pode ficar sentados.

0: essa oportunidade. Deus abençoe nosso levita Daniel. Glória a Deus. Temos visitantes nessa manhã? Não? Alguém pela primeira vez? Não? Então quero receber o nosso pastor Fernando. Não é a primeira vez que ele veio aqui, mas quero apresentar a igreja. Ele é da Igreja Metodista Wesleyana. É, já pregou aqui uma vez, fiz o convite, esse espírito jovem dele de ministrar. Mais uma vez está aqui conosco. Gostaria de apresentar a igreja. E como que nós vamos receber o nosso pastor Fernando?
1: Seja bem-vindo em nome de Jesus.
0: Fiz o convite já tem algumas semanas, de prontidão ele aceitou. E eu tenho certeza que tem uma palavra do céu para as nossas vidas. Ele veio de pertinho ali de Sorocaba, pertinho, mas está aqui cheio de vontade de pregar a palavra de Deus. Nesse momento nós vamos ouvir a mensagem de Jesus para as nossas vidas. Amém? Se você puder, fique de pé, aplaudindo ao Senhor Jesus, pastor Fernando.
2: Paz do Senhor, meus irmãos. Amém. Vamos orar mais uma vez e agradecer por essa mensagem. Eu tenho certeza que Deus tem algo a falar ao seu coração, algo a ministrar sobre as nossas vidas. E eu quero pedir para que o Senhor e a sua vida não desvie em nenhum momento, esteja atento àquilo que Deus vai falar conosco, amém? Senhor, nós estamos aqui junto com os teus servos, nessa casa de oração, para buscar a tua presença, e o Senhor já tem falado conosco, e como é bom ouvir a tua voz, como é bom ouvir a tua direção, ó Jesus. Mas eu peço que agora toda atenção, todo foco esteja voltado à tua palavra, que nossos olhos, o nosso coração, a nossa mente esteja voltado a ouvir tão somente a tua voz. Eu sei que a tua palavra tem palavra para mudar o nosso contexto, mudar a nossa história, para nos gerar vida eterna. Então, Senhor, que nada e ninguém venha roubar, venha nos separar deste amor, que a nossa atenção esteja tão somente a ouvir a tua voz, eu te peço. E tudo aquilo que ministrou o meu coração, nada fique retido. Espírito Santo tem liberdade para mudar o rascunho, para mudar o que tu queres. Faz o teu querer essa manhã, é o que nós te pedimos em nome de Jesus, amém? Pode se assentar, meus irmãos. Eu quero já agradecer a oportunidade de estar aqui com vocês, conhecendo. Eu vim aqui da outra vez e foi muito bacana, e eu tenho certeza que hoje também, mas eu fico agradecido a oportunidade de estar numa casa, podendo louvar o Senhor junto com os irmãos, receber por meio dos louvores já uma direção de Deus para a minha vida. Deus habita em meus louvores, já falou meu coração. Quero agradecer a vida do Luiz, dos obreiros dessa casa, do pastor Joel, de ceder o púlpito. Eu sei quão sério é você ceder o púlpito a alguém, mas estou aqui com todo temor e tremor, porque a palavra do Senhor, ela é poderosa para mudar a nossa história. E o propósito hoje é o homem posicionado e seus impactos. E algo muito poderoso, homens posicionados. E eu fiquei lembrando, já para trazer uma introdução, alguns missionários, amigos nossos, quando eles estão numa região mais difícil, de menos acesso. Eu tenho amigos em Moçambique, amigos na Índia, amigos em Timor-Leste, e eles falam que eles chegam numa aldeia e ele ganha uma mulher. Essa mulher não consegue ter consistência, e não é por culpa dela, é por culpa da religiosidade que existe na região. Mas quando ele ganha o homem, ou ganha o mestre, ou ganha o chefe daquela tribo, toda tribo serve ao Senhor. O que que eu estou querendo dizer? Existem muitas mulheres aqui empenhadas, aqui a cultura do Brasil é muito diferente, às vezes nas igrejas tem mais mulheres do que homens, e eu vejo mulheres empenhadas, servindo ao Senhor, mas quando um homem serve ao Senhor, toda a sua casa se rende a Cristo, toda a sua família se rende a Cristo. Então, homem, você tem a incumbência de ganhar a sua família, de trazer a sua família, a responsabilidade de sacerdócio está sobre você. Jesus colocou e falou: ame a sua esposa assim como Cristo amou a sua igreja. Que você seja um homem disposto a dar a vida pela sua esposa, negar a si mesmo, vir à casa do Senhor, quebrar os seus egos. E é sobre isso que eu quero falar. Homens posicionados, homens que falaram sim para Cristo, homens que não negaram o seu chamado e estão impactando a sociedade. Amém? E eu pensei em vários homens. Eu poderia falar de Neemias, que aceitou um chamado que talvez não fosse dele como copeiro. Eu pensei sobre a vida de Gideão, que também estava lá bem tranquilo e recebeu um posicionamento e não correu. Mas eu resolvi pensar sobre Abraão. Porque a história da humanidade, ela se converge em Abraão. Se por um homem entrou o pecado no mundo, através da vida de Abraão, a gente sabe que nasce o Messias. Vem aquele que salvou a nossa vida, que mudou a nossa história. Então essa missão que Abraão assumiu, nós vamos aprender aqui que tem vários impactos. Então abra sua Bíblia lá em Gênesis capítulo 12. A partir do versículo 1, a minha é uma versão NVI, mas eu vou acompanhar com vocês aqui. Não vim com a minha esposa, tá cheio de tarefas lá, e hoje eu deixei ela lá na incumbência, mas hoje eu estou à frente de uma grande obra em Sorocaba. Fui pastor aqui em Cotia, sou pastor da Igreja Metodista Wesleyana, mas em agosto do ano passado eu fui convidado a assumir uma igreja em Sorocaba, num desafio enorme, numa cidade com quase 800 mil habitantes, e meu coração a primeiro momento estremeceu, mas ao segundo momento, quando eu ouvi a voz do Senhor, foi como o Daniel, né? Ele tocou sobre mim, aí eu me acalmei, entendi que existia uma grande obra, me posicionei e hoje eu estou lá. Nós estamos desbravando uma grande obra na cidade de Sorocaba. Orem por nós, é uma cidade que, apesar de grande, apesar de todo TikToker que vocês veem por aí, é uma cidade que carece de um evangelho genuíno. Preste atenção no que eu falei. É uma cidade que carece de um evangelho genuíno. Precisa endireitar suas veredas de novo e voltar as práticas iniciais. É uma igreja em Sorocaba, e aí eu estou falando do contexto da cidade, que precisa voltar ao primeiro evangelho. O evangelho de mais joelho no chão, o evangelho mais genuíno, de palavras que não venha moldar, trazer, acalentar meu coração, meu afago, mas palavras que venha mudar o nosso coração. Então esteja orando por nós, porque Deus claramente colocou isso no meu coração e eu tenho sentido isso nessa cidade. Ore por nós em nome de Jesus. Mas só justificando a não presença da minha esposa. Aqui em Gênesis capítulo 12, versículo 1, diz assim a minha versão: então o Senhor disse a Abraão, nesse caso aqui, Abraão ainda, tá? Saia da tua terra, do meio dos seus parentes, da casa do seu pai, e vá para a terra que eu lhe mostrarei. Farei de você um grande povo e o abençoarei. Tomarei famoso o seu nome e você será uma bênção. Abençoarei os que o abençoarem e amaldiçoarei os que amaldiçoarem. E por meio de vocês, todos os povos da terra serão abençoados. Versículo 4: partiu Abraão como lhe ordenara o Senhor, e Ló foi com ele. Abraão tinha 75 anos quando saiu de Arã. Levou sua mulher Sarai, seu sobrinho Ló, todos os bens que havia acumulado e seus servos comprados em Arã. Partiram para a terra de Canaã e lá chegando, Abraão atravessou a terra até o lugar do Carvalho de Moré, em Siquém. Naquela época, os cananeus habitavam nessa terra. Versículo 7: o Senhor apareceu a Abraão e disse: a sua descendência darei a terra. Abraão construiu ali um altar dedicado ao Senhor que lhe havia aparecido. Dali prosseguiu em direção às colinas do leste de Betel, onde armou um acampamento, tendo Betel a oeste de Ai a leste. Construiu ali um altar dedicado ao Senhor, invocou o nome do Senhor. Depois Abraão partiu e prosseguiu em direção ao Negueb. Meus irmãos, essa passagem fala aqui do chamado de Abraão, E a gente já conhece bem essa mensagem. E toda vez que eu penso nisso, eu penso numa voz que fala ao nosso coração, que nos tira do nosso lugar de conforto. Uma voz que fala tão claro ao nosso que eu penso nisso. Eu penso numa voz que fala ao nosso coração, que nos tira do nosso lugar de conforto.

0: com Abraão e falou: sai da tua terra, chega de viver no meio dos seus pais, chega de viver no conforto, chega de viver nessa situação. E ele mudou radicalmente a vida de Abraão. Isso talvez tenha acontecido com a sua e com a minha vida. Eu fui chamado pelo Senhor quando eu tinha 16 para 17 anos, e eu lembro que no dia que eu ouvi a voz do Senhor, eu fui para casa e não quis me dobrar ao Senhor. Eu vinha de uma cultura católica muito forte, eu vinha de uma situação onde falava que crente tinha tudo, a mente meio doida, faziam lavagem cerebral sobre os crentes, e eu falei assim: eu preciso ouvir essa voz. E o dia que eu entrei na igreja, eu falei: eu ouvi essa voz, mas eu falei: eu não posso me dobrar, alguma coisa fizeram. E aí eu voltei para casa e eu passei a semana inteira Deus perguntando para mim: por que que você não se dobrou? E nessa época tinha um pastor, chamava pastor Moisés, e ele falou assim, no apelo ele usou essa expressão: quem sabe, talvez seja seu último dia. E eu passei a semana inteira achando que seria meu último dia. E eu ansioso, porque eu tinha passado por tanta igreja, por tanta religião, por tanta pessoa, que eu já não sabia se eu morresse naquele dia, se eu viraria uma nova criatura, se eu ia virar um bicho, ou se eu ia pagar minha penitência em algum lugar, se eu ia... Eu já não sabia mais. Mas aquele dia foi tão claro para mim que eu passei a semana inteira, eu falei: preciso aceitar Jesus. Aquela voz que falou no meu coração, eu preciso obedecer ao que ela falou. E eu lembro que no outro domingo eu fui para a igreja e eu nem sabia o que o pastor falou. Meus irmãos, eu confesso que eu nem lembro o que ele pregou naquele dia. No primeiro dia eu lembro, mas no segundo eu estava tão ansioso, que na hora que o pastor falou assim: quem quer vir à frente para aceitar Jesus? Eu saí correndo e fui aceitar Jesus.
1: Aleluia, Deus!
0: Porque aquela voz me chamou. É a mesma voz que chamou você, e a mesma voz que tem nos chamado a um povo santo para se posicionar, a um povo santo para ser diferente, a um povo santo para sair do seu lugar, do seu harã, onde a vida é muito tranquila, onde não existe embate sobre você, onde pode fazer o que você quiser, e onde hoje tem falado não existe pecado, mas existe, você tem a liberdade de amor, de modo de viver, está tudo liberado. Ele mandou a gente sair de Arã. E hoje Ele tem chamado a gente para viver na sua maravilhosa luz. Às vezes de renúncia, às vezes não, é de renúncia. E aqui Abraão entendeu essa mensagem. Ele ouviu essa voz e ele não saiu para um lugar direcionado. Ele tão somente juntou suas coisas e saiu, meus irmãos. Mas eu vejo, vivemos uma geração de homens confusos sobre o seu papel. Homens que possuem força, homens que possuem inteligência, homens estudados, homens muito capacitados, mas homens sem posicionamento. E como é ruim a falta de posição. E Deus não está procurando os capacitados. Deus está procurando aqueles que estão posicionados. Tem gente que tem procurado muito... Não, quando Deus me fizer isso, quando Deus... Não é isso, meu irmão. É estar à posição, à disposição do Senhor. Deus está chamando essa manhã homens e mulheres que estão dispostos a servir ao Senhor com integridade. E o problema da nossa geração é essa falta de posicionamento. E aí eu estou falando em várias áreas. E aí a gente poderia entrar em várias áreas hoje que está muito complicado falar. Se você fala para um lado... Né? Todo mundo está muito extremista, eu vou falar pelo menos no meio político. Ou você não pode falar, Deus criou homem e... Mas eu não posso falar disso. Então, a falta de posicionamento tem gerado dúvidas na humanidade. Então Deus está chamando homens e mulheres para que tire as dúvidas dessa sociedade e se posicione como Deus tem chamado. E meus irmãos, quando um homem ou uma mulher se posiciona diante de Deus, todas as áreas da sua vida são impactadas. E através dele, gerações são impactadas também. Quando eu me posiciono diante de Deus, não só eu sou abençoado, não só eu sou impactado, mas quem está ao meu derredor também é impactado. Você lembra quando Jesus chama Pedro? Ele vai com Pedro, vai no mar, chama Pedro para dentro do barco, ó, leve o barco um pouco mais adiante. Depois ali ele fala com a multidão, mas com os discípulos, ele estava ali pertinho. Depois os discípulos assim, Jesus, nós lançamos redes a noite inteira, não pescamos nada, mas mediante a tua palavra eu lancei.

0: a rede. Eles lançam a rede e aquela noite eles fazem uma pesca grandiosa. Meus irmãos, é que nem aquela pesca. Porque a palavra fala que aquela pesca, eles tiveram que chamar outro barco. E ambos os barcos ficaram cheios ao ponto de quase afundar. O que eu estou falando para você? Que quando você é impactado por Jesus, seu barco enche, do vizinho enche, as pessoas ao lado enchem, e as pessoas são impactadas por esse poder, e as pessoas querem conhecer esse Jesus. E sabe o que é interessante? Eu fico pensando, um grande pescador, que faz uma pesca dessa, no mínimo que ele vai pensar é como que eu vou conservar tudo isso. Mas em nenhum desse momento os discípulos estão preocupados. Ele falou, largaram tudo e foram servir a Deus. Largaram tudo e se posicionaram. Porque melhor do que ter milagre é viver com aquele que faz milagre todo dia. Então se posicione, meus irmãos, e o Senhor está chamando as nossas vidas para esse momento. Para o momento de se posicionar. Eu creio que o Senhor está às portas, meus irmãos. Isso aí é uma crença minha. Eu não vou falar a Bíblia. Eu preguei esse dia sobre perseverar até o fim, sobre Mateus 24 e 25. E se você lê Mateus 24 e 25, você fala assim, não, Jesus está muito próximo de voltar. Ele está a voltar. A pergunta é, já que eu aceitei ao Senhor, eu tenho me posicionado, eu vou chegar de mãos limpas, eu vou chegar sem nada, ou eu vou arrebatar um povo e vou levar tudo comigo? Como alguém que quer levar para a grande festa. Eu quero levar um povo. E Abraão entendeu isso. Do versículo 1 ao 4, ele fala, sai da tua terra. Então Jesus, antes de mudar a sua história, ele mudou a sua direção. Jesus, antes de mudar a minha história, ele mudou a minha direção. Antes de ele começar a cavocar e mudar o Fernando, ele me trouxe para a sua maravilhosa luz. E quando eu me converti, eu lembro das primeiras coisas que ele tirou. Ele tirou a música secular, que era algo muito difícil para mim. Talvez para você seja algo tranquilo, e eu nem quero discutir aqui se música secular é pecado ou não, mas eu garanto as que eu escutava era. E aí a primeira coisa que o Senhor fez, ele tirou, vocês entenderam a mensagem? Mas a primeira coisa que o Senhor Jesus fez foi tirar os ídolos que eu tinha em meu coração. Porque não era só a música, era estilo de vida, o modo operante que esses homens tinham, que essas mulheres tinham. Então, mais do que as músicas que eu escutava, era posicionamento que eu tinha por causa desse indivíduo, por causa de como ele vivia. E, meus irmãos, eu vejo que Abraão obedeceu sem conhecer o destino. O Senhor só falou para ele, vai, e ele falou, eu vou. Sai, e ele saiu. E, meu irmão, eu preciso deixar a minha zona de conforto, eu preciso voltar a priorizar a voz de Deus acima de tudo. Você já priorizou a voz do Senhor? Já falou não para aquilo que você gostava muito, e talvez nem era pecado, mas falou sim para Jesus. Quantas vezes eu deixei de viajar? Viajar é ruim, meus irmãos, é pecado? Não é pecado, é bom demais. Mas quantas vezes eu deixei de viajar para ouvir o sim de Jesus? E falar, tá bom Deus, eu não vou essa semana então, porque eu tenho esse compromisso e o Senhor tem algo a falar no nosso coração e eu não posso perder isso. E eu falei assim, Senhor, é isso, essa renúncia de ouvir a voz do Senhor. Então o Senhor tem, nós temos que obedecer e aí então, quem sabe no futuro Deus mostra o destino. Eu comecei como conselheiro de adolescentes, minto. Eu comecei lá na igreja como Ministério Louvor, aí depois me chamaram para ser líder de esporte e lazer, e o Luiz pode falar, eu fazia esporte e lazer na minha igreja, e eu levava todo mundo. Gente, eu enchia o campo com famílias, e lá a gente fazia almoço, tinha futebol, mas tinha família, porque minha preocupação não era o jogo, era atrair as famílias para ter um momento de convivência junto. Lógico, eu não queria perder no jogo, tá, irmãos? Nunca quero perder. Mas nesse momento, a minha prioridade era ouvir a voz de Deus sobre o acolhimento da igreja. E quantas pessoas não criaram raízes na casa do Senhor porque tinha alguém fazendo algo no esporte e lazer. Mas eu nunca imaginei que eu seria pastor. Nunca imaginei que eu sairia ou de São Paulo ou de Cotia para ir para outra cidade. Deus somente falou, saia da tua terra. Priorize a voz do Senhor. Às vezes Deus vai falar para você acordar de noite. Mas por que eu estou orando por essa pessoa? Só faz. Às vezes no meio da sua condução, indo para o trabalho, Deus vai falar, ore por fulano. E você vai passar uma semana orando sem entender porque você está orando por essa pessoa. Às vezes Deus vai falar assim, faz um pão, compra um pão, entrega para fulano. Mas eu tenho vergonha. Meu irmão, só obedece. Você não sabe o resultado disso. Você não sabe o resultado de você partir o pão com alguém. Você não sabe quando aquela casa estava esperando só um pão. E ela não queria um arroz, não queria um feijão. Ela colocou no coração um pão. E você levou um pão para aquela família. Então a gente precisa parar de fazer questionamento. Nós somos de uma geração que faz muito questionamento. Parecendo Gideão, mas molha algodão, e molha grama, e molha não sei o quê. Fala, chega, né, filho? Já molhei tudo que tinha para molhar. Vai e faz. E Abraão entendeu. Homens posicionados não vivem apenas de emoção. Ai, se eu sentir, não. Se eu falar para você que eu tenho 100 reais para dar você, para você agora, você sai do seu lugar. Você nem pergunta para Deus. Deus, será que é de ti eu pegar esses 100 reais? Você sai do seu lugar e vem. Mas na hora de nós doarmos o nosso coração, na hora de nós doarmos a nossa vida, na hora de obedecer a voz do Senhor, você fica pedindo 1000 confirmações. E o pastor esperando obreiros, obreiras aqui para trabalhar na obra. E você, ai Deus, confirma para mim. E Deus já confirmou. E está confirmando hoje de novo para você, só para você entender. Homens posicionados possuem vida de devocional. Mas Deus não fala comigo, mas você também não fala com Deus. Vai para o seu Mateus 6,6. Vá para o seu quarto, fecha a porta, fala que o seu Deus está em secreto. Meu povo perece por não conhecer as Escrituras. O povo tem pecado por não conhecer as Escrituras. Não pegue isso para você. Fala, misericórdia. Leia um provérbio por dia, um salmo por dia. Faça alguma coisa. Mas o homem posicionado, ele ora, ele conhece a palavra, lideram espiritualmente a sua casa. É entender. Eu cheguei um dia, olha isso aqui que forte, irmãos, eu morava aqui no Mirante da Mata. E eu cheguei um dia em casa, eu tinha um patinho e tinha um peixe, aquele beta, quem já viu esse peixe aí? Serve para nada, né, esse peixe. Mas tinha um peixe desse aí. Os filhos queriam. E um dia que eu cheguei em casa, o pato se enforcou. No meio da gradezinha. E o peixe na sala estava no chão, morreu. Qualquer homem normal. Ah, normal, recolhe aí e joga fora. Quando você governa a sua casa com lei espiritual, na hora eu repreendi espírito de morte na minha casa. Eu falei, não é normal um pato tentar enfiar a cabeça aqui e morrer. E esse peixe pular do aquário. O homem que se posiciona espiritualmente, ele começa a enxergar tudo na sua casa de forma espiritual. Então, a primeira palavra que Abraão entendeu é que ele tinha que se posicionar como um homem espiritual. E na sua casa, ele liderou espiritualmente. E talvez a sua mulher falou, mas para onde vamos? E ele talvez só tenha respondido, para uma boa terra, porque eu sei que quem tira a gente daqui vai ser para bom lugar. Você tem que se posicionar espiritualmente no seu lar. E aí, quem sabe, ao final, você pode falar que nem Josué falou no seu último capítulo. Capítulo 24, Josué diz o quê? Você pode repetir comigo? Eu e minha casa serviremos ao Senhor. Mais uma vez e mais forte. Eu e minha casa serviremos ao Senhor. Josué chega ao final do capítulo e ele fala assim, eu não sei se vocês vão servir ao Deus dos seus passados, dos seus antepassados, eu não sei se vocês para onde vocês vão, eu sei que eu e minha casa, meus irmãos, ele não perguntou para os filhos, não. Ele não perguntou para a esposa, vocês querem ir para a igreja? Tem pai perguntando para o filho de 6 anos se ele quer ir para a igreja. Desculpa aí se pegou alguém, mas estou falando que Deus colocou no meu coração. Tem gente perguntando para filho adolescente: ah, você quer ir para a igreja hoje, filho? Se arruma, que hoje você vai pagar do Senhor. Meu pai usava um termo: minha casa, minhas regras. Eu e minha casa serviremos ao Senhor. Na hora que você tiver a sua casa, você decide o que você faz. Na minha casa, eu e minha casa serviremos ao Senhor. Ah, pastor, é fácil você falar. Não é não, meus irmãos, eu tenho 3 filhos. Isso é forte para mim. Eu tenho 2 que se casaram, servem ao Senhor. Um dia eu venho contar minha história aí, mas comecei antes, comecei rápido, e aí hoje eu tenho filhos casados que servem ao Senhor. E o neto vai também. Neto está lá junto. A menininha novinha tá, o Ministério Louvor está cantando e ela está lá dançando com a mãozinha dela lá. É isso, eu e minha casa serviremos ao Senhor. Amém? O homem posicionado. Agora o homem posicionado como esposo. Pega esposo, o que você em Gênesis 12, 13. Fala que Abraão caminhava junto a Sara. Eu falo que o maior problema do Éden não foi ter comido o fruto, foi eles não terem conversado. Eva vai lá, pega o fruto, leva para o esposo e fala: come. Ele fala: tá bom, beleza, come aí. Ele não perguntou de onde era, não perguntou. Não existia comunicação entre eles. Não existia conversa entre eles. Então, embora eles tinham cometido muitos erros, Deus trabalhou no caráter de Abraão. Lá no Egito ele mentiu, lá no Egito ele errou, tentou esconder a sua esposa, falou que era só uma amiga dele. Tem gente que é assim, não quer assumir o relacionamento fora da igreja. Você é casado? É, mais ou menos. Assume logo, meu irmão. Tem gente hoje que não quer casar no papel. Não, mas é que eu estou junto há muito tempo. Meu irmão, amarra esse negócio aqui na terra, amarra nos céus, amarra onde tiver que amarrar. Mas assume, toma posição. Ah, não, mas hoje a lei dá direito à união estável. Deixa eu só falar um negócio para vocês, judicialmente, união estável não é casamento. Se o cônjuge morrer durante a união estável, vai ter que comprovar para a justiça que tinha união. E não recebe o bem por completo. Alguns casos 75% da aposentadoria. Casa logo, amarra logo, toma posição. Tem gente que não se posiciona nem no casamento. E aí fala assim, e essa parte? Vai lá e fala com seu pai, o que o pai fala? Ah, isso aí não, vou ter que ver com a tua mãe. Rapaz, toma posição. Você é o sacerdote do lar. A sua palavra tem que trazer segurança para o seu lar. A sua palavra, eu conheço a história de uma menina que estava no avião, não sei quem já ouviu essa história, e o avião entrou em turbulência, e o avião batendo, e o avião voando mala, e o pessoal gritando, gente fazendo lá o sinal da cruz, sei lá, estava que nem o Chaves, não sei, um monte de gente desesperada, e a criança lendo o seu livro. E ao final, aquele homem, aquele pastor, vendo a fé daquela menina, ele falou: é muita fé. Aí ele perguntou para a menininha: você não fica preocupada, não? Você não tem medo do avião cair? Ela falou: meu pai é o piloto. Eu sei que ele me leva para casa em segurança. Preste atenção, meu irmão. Quando você serve a Deus, você sabe que o seu Deus leva você para casa em segurança. Você sabe que, ainda que esteja tudo revolto, esteja tudo bagunçado, você tem um posicionamento: eu estou tranquilo. E aí, quando você passa essa tranquilidade ao seu lar, tudo muda. Quando você tem um bom posicionamento no seu lar, tudo muda. Tem assuntos que a gente não vai saber como homem mesmo, mas aquilo que compete a nós, a segurança do lar. Eu fui mudar para Sorocaba, e aí a Suza, minha esposa, achou linda uma casa. Não, essa casa aqui é maravilhosa, vai poder vir os netos e não sei o quê. E eu olhei para a casa, mas não gostei da casa, mas ela tinha muita cerca. E E aquilo deixou meu coração inquieto. O homem que se posiciona, o que, que ele faz? Ora a Deus. Vou orar a Deus. E nessa que eu orei a Deus, eu perguntei a opinião para um servo de Deus que tinha lá. Aí ele falou: ah, pastor, eu gostei da casa, mas estranho, esse, muita cerca, né? Perguntei para meu pai. Aí meu pai: filho, a casa é bacana, mas o que, que tem atrás depois desse muro aí? Muito estranho, era um terreno baldio. Dois, aí chegou meu filho. Três, eu falei: patroa, você gostou muito dessa casa, mas não é segura para nós. Em nenhum momento minha esposa falou assim: não, mas eu queria tanto essa casa. Ela entendeu que o que eu tinha para oferecer para o nosso lar, para minha esposa, era segurança. Ela não... Tá bom, Fê, vamos procurar outro lugar. E ela gostou muito da casa. Tinha um jardinzinho, mulher, né? Tinha um local com jardim, ela queria esse lugar com jardim. Eu falei assim: ok, fica tranquilo, mas vamos para o lugar que Deus nos dê segurança. Meu irmão, você entendeu que até na locação de uma casa, até onde você vai colocar seu filho? Fui colocar o filho na escola. Minha esposa foi muito categórica. Ela falou: eu não fecho com a escola se você não ir lá olhar a escola. A resposta final é sua. Eu confio no que Deus fala para você. Eu confio na segurança que você dá para o nosso lar. Então, homem, chega de se posicionar debaixo da saia da mulher. A mulher foi feita para te dar direção, para te auxiliar, para te falar prós e contras. É isso mesmo. Mulher, você é bênção nisso. Mas o homem tem que dar a palavra final. Ah, não, faz do seu jeito aí. Que faz do seu jeito? Se posiciona. Você que Deus colocou como homem. Então toma posição e tenha as atitudes que Deus espera de você. Como homem, trazer segurança ao seu lar, trazer segurança à sua esposa. E meus irmãos, quando você faz isso, pega o recado, viu, homens? Você até enche o peito assim, ó, fica grandão. A patroa até deita no seu ombro assim, ó. Eu tô tranquilo. Sei lá. E a gente tudo fraquinho, né? Mas quando a gente opera de acordo com a vontade do nosso Deus, meus irmãos, eu sei quem tem o crido e Ele é poderoso. Essa é a nossa certeza, meu irmão, que não é sobre nós, é sobre quem fala conosco. Efésios 5 fala para o quê? Marido, amai a vossas esposas. Ao ponto do quê? Ao ponto de dar a vida. Você está disposto a dar a vida pela sua esposa? Ou marido egoísta? Não, primeiro eu. Meus irmãos, eu visto todo mundo em casa. Quando sobra um dinheirinho, aí sobra com o marido. A não ser a comida, que a esposa aprendeu diferente. A esposa fala assim: o primeiro prato da casa é do marido. E ela aprendeu isso e ela leva para casa. Mas os demais, primeiro é eles. Dou segurança para eles. Eles estudam onde... Nem que eu tenha que atravessar a cidade para levar numa outra escola que eu entendo que é melhor para eles. A esposa: ah, eu volto de Uber. Volta nada. Que Uber o quê? Eu estou 15 minutos de você, eu te busco. Então nós como homens precisamos entender. Aí sim, quando eu me posiciono, o casamento amadurece. Tem casamento que parece casamento de adolescente. Vive brigando, panela voando. Eu não gostei disso. Você não está brava com ela porque a parede está bege. Eu queria marrom claro. Verde, oliva. E o homem colocou verde. Uma discussão besta. Então o casamento melhora. Ele amadurece. O diálogo melhora. A segurança emocional aumenta. Tem gente procurando no esposo o pai. Ele não é seu pai. Mas ele é seu esposo, alguém que você deve confiar. Mas para isso, marido, você tem que transmitir isso para ela. Chega de insegurança, se posiciona. O homem posicionado como pai fala: eu escolhi para que ordene aos seus filhos. Gênesis 18, 19. Não, meu filho, faz o que quiser aqui, faz o que quiser. Não sei se você, um pouquinho dos filhos de Levi, fala que enquanto ia lá sacrificar o cordeiro, os filhos de Eli, para aprender já o ofício sacerdotal, eram colocados, isso é o que diz a cultura, tá? E colocava os filhos perto, para que na hora que matasse o cordeiro, voasse o sangue sobre eles. Nossa, mas isso criava um trauma. Não, isso criava ofício. Aqueles meninos já cresciam desejando o dia que eles seriam sacerdotes. Quando o pai está tocando lá o violão, o filho está do lado. Ele já quer tocar violão. O pai joga bola, o filho quer jogar bola. A mãe está na cozinha, a menina já quer aprender alguma coisa na cozinha. Isso, meus irmãos, são homens e mulheres posicionados como pais. E se você for perguntar para psicólogo hoje, quantos traumas existem por falta de posicionamento dos pais? Pais que não se posicionaram, pais que deixaram fazer o que queriam. Então, ai, usa o celular, dá o celular para ele, quanto tempo? O tempo que ele quiser. Outro dia meu filho estava usando o computador e ele fechou a porta. Eu fui lá e bati na porta e entrei. Minto, não bati na porta não, entrei. Ele falou, pai, eu estou numa live. Eu falei, problema seu, não mandei fechar a porta. Eu já avisei você. Usando o celular ou o computador, porta aberta. Outra, vai dormir? Não, tranca o quarto. Ah, mas meu pai é muito chato. No futuro isso muda, meu irmão. Ele vai falar, quão bom foi o que meu pai fez. Então não estipula a roupa que quiser. Aí as meninas já estão tá saindo com uma saia aqui. Misericórdia. Parece um tampa-sexo, né? Desculpa aqui, tá, irmão? Eu sou meio sem filtro mesmo. Os meninos com uma calça. Meu filho, uma época quis. Eu tenho um filho de 27 anos. E aí esse filho, uma época com calça mostrando a cueca. Aí cada vez que eu vi ele de cueca aparecendo, eu dava um cuecão nele. Aí eu falei, sabe quando começou essa moda? Aí eu expliquei pra ele. Essa moda começou no presídio. Todo homem no presídio que estava mostrando a cueca é que estava disponível. Você tá disponível, filho? Tá doido? Quem? Um pai bem posicionado. Errei muitas coisas, meus irmãos. Não tô falando que não errei não, tá? Errei muito. Estou contando só as coisas boas, para vocês entenderem. Mas eu preciso me posicionar quanto pai. Você e mãe tem que se posicionar como mãe. A sociedade está faltando homens, mulheres, pais e esposas que se posicionam. Filho faz o que quiser, chega na hora que quiser. Meu pai era 10 horas, se meu pai desse um assovio, o assovio dele eu conhecia. Eu saía trupicando para chegar, falei, já deu o horário, eu não vi. E se ele me pegasse no fliperama? O pessoal fala assim, ai, na nossa época, né? Lá em... Antigamente não podia os adolescentes estar no fliperama, não sei quem é dessa época. Aí o camburão passava. Aí o pessoal, oh, corre porque a polícia está passando aí nos fliperamas, não era assim? Eu tenho medo de fliperama, tenho medo se meu pai me pegar no fliperama. A polícia não vai fazer nada. Meu pai, filho, você não tem noção. Então, eles deixam celulares para os filhos. Eles deixam a roupa que os filhos quiserem. Mas poucos deixam exemplo, a fé e o caráter. Eu amo ver aquelas crianças na internet brincando que está pregando. Eu falei, eles viram alguém e estão copiando alguém. Que benção. Aí tem, mas não faça isso. Isso é sagrado, meu irmão. Deus lá do céu fala: deixa que essas crianças venham a mim. Você consegue imaginar um Deus carrasco? Um Jesus chatão? Nunca, meus irmãos, porque criança não gosta de gente chata. E as crianças queriam tudo estar com Jesus. Então se posicione, seja um exemplo, em nome de Jesus. Um homem posicionado como profissional. Ah, não. Na minha vida eu separo o que é espiritual, o que é profissional. Misericórdia, meu irmão. Abraão era extremamente rico. Quem quer ser rico aqui? Tem uns 3, 4 que quer ser rico. E tem gente que não pode ser rico. Entenda isso. Tem, eu queria ter uma casa na praia. Se tiver casa na praia, você não vem domingo para a igreja nunca. Você não consegue dosar. Você larga Jesus e vai servir a mamon, só o dinheiro. Se liberar hora extra para alguns, eles não vêm nenhum domingo para a igreja. Ah, é 100%. Vou para a igreja, vou pro trabalho, esquece a igreja. Gênesis 13, 2 fala que Abraão era muito rico em gado, prata e ouro. A Bíblia não condena a prosperidade, tá, irmãos? Quem falou isso? Ai, não pode ser rico, isso é obra de Satanás. Não. Agora, você buscar um Deus somente pela prosperidade, isso é pecado. Você servir a Deus como se fosse um balcão de supermercado, onde eu só vou para a igreja para buscar alguma coisa, e você nunca serviu para nada, isso é pecado. Agora, eu ser próspero, porque eu ouvi uma direção de Deus, me posicionei, até a faculdade, meus irmãos, até a faculdade que você pretende fazer, mas eu estou mais velho, não sei se dá tempo, ore a Deus, e até essa faculdade, peça para Deus, qual o curso que eu devo fazer? Aí sim, meu irmão, aí sim, você posicionado, eu fiz um trato com Deus, eu faço direito, estou cursando, e eu falei, Deus, 10% dos meus honorários, não estou falando de dinheiro, porque isso já é automático para a vida do cristão, dízimo, contribuição já é normal, mas estou falando 10% dos meus honorários, eu dou para a igreja. O que eu estou falando para Deus? Deus, eu vou fazer 9 atendimentos, mas o 10 eu dou para alguém na igreja que precisa. Você acha que Deus não vai aprovar isso, meus irmãos? Você, no seu trabalho, você tem que se posicionar como cristão. Não adianta você ser pelego de patrão, você buscar que tipo de doce meu patrão gosta. Não é isso, não. Você tem que ser bom trabalhador, chegar no horário, ser competente no que você está fazendo. Mas mais do que isso, Deus vai te prosperar lá dentro quando você for luz lá dentro. Porta que Deus abre, somente Ele fecha. Então não fique preocupado se o patrão vai mandar embora. O patrão não vai te mandar embora. Quem te colocou lá dentro foi Deus. Não foi seu currículo, não foi sua capacidade, mas foi seu posicionamento e falar assim, aqui eu também sou servo de Deus. Lá não pode pregar, não pregue, não fale nada, mas tenha a sua vida como uma pregação. Chega no horário, na hora do almoço, vão proibir você de ler a Bíblia na hora do almoço? Não vão. No seu almoço, encosta lá, lê sua Bíblia, ouve um louvor, e aí eu garanto para você, que quando você se posiciona dessa forma, quando você for íntegro, cumprir a palavra do Senhor, trabalhar, administrar bem tudo isso que Deus tem te colocado, Ele vai te fazer rico. Rico, pastor, está falando de dinheiro? Estou falando em todas as áreas. Ele vai te prosperar, vai fazer com que os patrão olhem para você de uma forma como olhou para José, como o carcereiro olhou para José. Mas esse homem aí, tudo que ele coloca a mão, é tudo bem feito. Chama lá Daniel e seus amigos, porque eu sei que esses homens aí podem falar. É isso, meus irmãos. Quando nós nos posicionamos, Deus olha para nós e fala, esse eu posso contar. E aí, ao nosso redor, as pessoas começam a olhar para nós também. Deus é bom, meus irmãos. Honre contratos. Homem posicionado honra contrato. Se você não vai honrar o contrato, pague a rescisão. Simples assim. Mas não fique fazendo negociatas. Deus está vendo. Quando ninguém vê. Eu vou provocar uma situação. Não faça isso, meu irmão. No trabalho, se posicione. Deus vai te colocar em lugares altos. Mas às vezes Deus começa lá como servente na casa de Potifar. Às vezes você vai cair em calabouços. Mas Deus é tudo isso te forjando, te ensinando. Primeiro você vai precisar aprender um pouco do cárcere para você cuidar de um povo encarcerado. Entenda o que eu estou te falando. Um dia você vai precisar servir na casa de um rei para um dia você estar no meio desses reis. Então entenda, Deus não coloca ninguém direto numa posição a outra. Você vem escalando. E Deus vai te posicionando e vai te colocando em lugares altos. Então é necessário. Nas finanças, da mesma forma. Fala que ele era generoso. Gênesis 14 fala que ele foi lá e deu o dízimo. E o dízimo era obrigatório lá na igreja dele. Não. Nem existia dízimo. E fala que quando ele ganha a guerra, ele leva o dízimo a Melquisedeque. Generosidade, meu irmão, não tem a ver com aquilo que mandaram fazer. Generosidade não tem aquilo que, mas é os 10%, amém, é os 10%, é o fé. É mais do que isso. Se você não acredita em nada disso, mas isso aí ficou para a lei. Ok, existem discussões se ficou para a lei ou não. Mas fato é que em Atos eles já não davam 10%, eles davam tudo. Então escolha, dá 10% ou dá tudo? Generosidade. Eles compartilhavam tudo que tinham. O partir do pão. As orações. E fala que ia sendo acrescentado todos os dias aqueles que iam sendo salvos. Porque no meio deles existia o quê? O partir do pão, o compartilhar, a generosidade, o amor. Vendiam tudo que tem, meu irmão. Não existe um Deus. Deus não tem interesse em fazer você próspero se você só quer enriquecer para você. Eu vou contar um segredo aqui. Está na rádio, né? Mas não tem problema, não. A Igreja Metodista Wesleyana de Cotia foi abençoada por uma pessoa única. Deram um terreno para eles de quase 50 mil metros quadrados. Uma única pessoa foi lá e abençoou. Porque essa pessoa entendeu que o chamado dela era nessa área. De ser alguém que abençoa. Agora a pergunta que eu faço. Essa pessoa foi lá e deu essa propriedade. Será que não faltou para ela? Não. Porque quando nós vivemos num rio de águas vivas, aquilo que mais eu compartilho, mais Deus enche. Eu vou dando e Deus vai compartilhar. Meu irmão, e o pão, como que foi lá a multiplicação dos pães e peixes? Enchi os cestos. Ué, mas não acaba. Mas e o maná? Fica tranquilo, amanhã tem de novo. Mas as pessoas, nós temos que entender que aquilo que Deus tem colocado na minha mão é para compartilhar com o próximo. É para eu multiplicar na igreja. É para eu lançar sobre a vida dos outros. Agora, se eu sirvo a mamão, eu não posso dar. Porque o dia que eu der, eu fico sem. Você não fica sem, meu irmão. Os pássaros não precisam procurar o que comer, como se vestir, nem o lírio dos campos. Quem faz esse tipo de pedido é os pagãos. Aos céus, o Deus, nosso Deus dá quando dorme. Você está dormindo, Deus está trabalhando a seu favor, Ele está entregando para você. Na comunhão dos santos, Deus ordena a sua bênção. Meu irmão, não sei se você está entendendo, mas quanto mais eu compartilho, mais eu recebo do Senhor. Na multiplicação de Deus, quanto mais eu dou, mais eu recebo. Não é quanto mais eu dou, eu perco. Então, o homem que se posiciona também na área financeira, entregando o que tem ao Senhor, ele é multiplicado. Jovem, dá tudo que tem aos pobres. Aí o que o jovem faz? Se entristece. Porque o coração dele estava no dinheiro. Às vezes a gente está até proibido de falar de dinheiro na igreja, porque a gente sabe que existem servos, não sei se tão servos assim, mas de homens que usam o púlpito para enriquecer. Eu sei que não é este lugar, eu sei que não é minha vida, não é a vida do pastor Joel, mas eu estou falando que, meu irmão, ainda que isso acontecesse, eu dei ao Senhor. E aí eu me posiciono. Ele não era dominado pelo dinheiro. Quando o rei de Sodoma ofereceu riquezas, ele respondeu: não aceitarei nada para que ninguém diga que você me enriqueceu. O rei queria dar uma grana para ele. Aí ele falou: não, não quero o seu. Por que você não quer? Porque senão eu vou tirar a glória de Deus sobre a minha vida. quem está me enriquecendo é o meu Deus, eu não vou fazer nenhum trato com você para que amanhã você fale assim, eu enriqueci a vida de Abraão. Você entende isso, meu irmão? Isso é forte demais. Que você seja assim. Posicionado em relacionamentos. Gênesis 13 vai falar assim, ó, Abraão, você e Ló tem que tomar outro rumo. Você e Ló, não sei porque você chama Ló para essa viagem aí, mas agora vai ter que decidir. Ló vai para um lado, você vai para o outro. Qualquer espertinho falaria assim, calma aí, eu vou escolher e depois, Ló, você escolhe. Mas quando você tem uma certeza que Deus está operando na sua vida, e não interessa a circunstância, não interessa a circunstância que está ao seu redor, não interessa o você está posicionado em Deus, você está firmado em Deus. Então você fala assim, escolhe para onde você vai. Você vai para lá? Amém. Eu sei que as bênçãos do Senhor me acompanharão por onde eu for. Não é assim que a gente canta? É isso que a gente tem que acreditar. E fala que Ló muito esperto, olha, tudo lindo, maravilhoso. Mas a bênção estava sobre quem? Abraão. A bênção está sobre você, meu irmão. Se você se posicionou, não interessa, meu irmão. O emprego que eu estou há 25 anos, eu entrei ganhando R$500. E é o mesmo lugar que tem sustentado minha família até hoje. E eu, quando entrei, a pessoa falou assim, ó, não se entusiasme. A empresa é uma porcaria. O trabalho é ruim. Eu falei, eu sei quem me colocou. Não interessa se a outra grama é mais verde. Quem me colocou aqui vai fazer prosperar. E aí eu comecei como auxiliar de produção. E eu fui para torneiro mecânico CNC. Sem nem ter feito curso. Fui aprendendo na raça lá e aprendi o CNC. Aí um dia pintou uma oportunidade em venda. Eu falei, eu posso tentar? Mas se não der certo, eu volto para a máquina. Vocês não vão perder nada, nem eu. Pode ser? Aceitaram até hoje, estou lá. O que eu estou falando? Posicionamento, você entender que os seus relacionamentos, mas ah, foi desleal comigo, meu irmão, problema dele, problema dela. Não faça sociedade com algumas pessoas também, isso serve de lição, julgo desigual, não serve. Aliás, eu sou até, se eu pudesse te aconselhar, não faça sociedade. Se tiver feito, que seja com pessoas que você tenha bons relacionamentos. Porque como nós vimos aqui com Ló, Ló escolheu a melhor terra. Mas eu e você, meus irmãos, nós escolhemos a Deus. Então eu quero falar para você, para encerrar, os impactos de um homem posicionado. Abraão mudou sua vida e saiu do anonimato. Deus quer te tirar do anonimato. Ah, você é a estrelinha de Jesus? Não. Deus quer te usar. Deus quer te chamar pelo nome, para uma grande obra, um bom trabalho, algo que Ele tem te chamado na casa do Senhor e que você tem encolhido por vergonha, por medo, não tem feito. Deus quer tirar você do anonimato e falar assim, Senhor, eis-me aqui, sou um homem de impuros lábios, ok, mas eis-me aqui, usa-me a mim. Outra coisa, que sua família seja tão extensa, e aí eu não estou falando de família, só de laços de sangue, que você ganhe Isaac, Jacó, que gere outros irmãos na fé, que sua família venha prosperar, crescer. Homens posicionados ganham filhos espirituais. Uma época eu e minha esposa ficamos até preocupados, porque quanto casamento eu era chamado ou para fazer o casamento, para ser padrinho. Por quê? Ganhei filhos espirituais que desejam que eu esteja no casamento deles. Desejo que Deus aumente a sua família espiritual, que você ganhe amigos na casa do Senhor, irmãos, que você possa abrir o seu coração para você viver o que Tiago diz, confesse os vossos pecados, as vossas dores uns aos outros, para que haja cura. Que nesse ambiente que nós vivemos quanto igreja, que eu tenha liberdade para falar com meu irmão, estou passando por isso, me ajuda. A palavra do Senhor fala que eu preciso me submeter ao meu irmão, admoestar o meu irmão. Eu preciso aconselhar e ser aconselhado por alguém. Então que nessa família espiritual você se posicione e fale assim, eu quero te ajudar e você me ajuda. Que através de você nasçam os Israéis, os Israel, eu falo em termos de um Israel de Deus, uma nação, um povo santo, um povo que o Senhor tem chamado. Tem gente que fala assim, Cotia não tem mais jeito. Para o olho humano, não. Se você olhar com os olhos políticos, talvez também não. Se você olhar para a segurança, talvez não. Mas quando você olha com os olhos espirituais, eu sei porque essa igreja está aberta. Eu sei porque você está aqui essa manhã. Porque o Deus conta com o povo santo, o Israel de Deus aqui na terra, para mudar a situação dessa nação. Meu irmão, nós não precisamos de um político, nós não precisamos de um novo sistema de governo, nós não precisamos de um partido político. O que nós precisamos é que o povo de Deus, chamado pelo teu nome, o sacerdote, se coloque de novo à posição de Deus, e aí sim Deus vai escutar o clamor do seu povo. A história do Senhor, da Bíblia, quantas vezes nós ouvimos de homens e mulheres que estavam passando por mau momento político, reis e situações, mas o povo se posicionou, e no momento que o povo se posicionou, Deus foi lá e colocou a sua mão. Então, meus irmãos, agindo Deus, é agindo Deus. Ah, mas eu tenho um político que nesse eu acredito, amém, pode acreditar nele, mas ele pode falhar. E ele pode falhar, não estou falando se ele é ruim, ele é bom, ele pode falhar, mas eu sei que o meu Deus, o guarda de Israel, ele não dorme, meu irmão, ele não falha. É nesse que eu tenho crido, é nesse que você fala, é nesse que nós cantamos, é sobre esse que nós estamos falando. Então essa é a nossa certeza quanto igreja, que ele pode fazer da nossa nação uma mudança radical, onde se levanta um povo santo que não está interessado em partido, mas interessado na mudança radical da nossa nação. E isso se acontece por meio da oração de um povo que se posicionou. Então que Deus levante em nós o Israel dele. Então que na vida espiritual queremos mais a Deus, no casamento a gente ama e protege mais, como pai a gente ensine e gere discípulo, no trabalho que eu trabalhe com excelência e seja íntegro, nas finanças que eu seja generoso e na sociedade que eu influencie e promove paz, que eu venha promover paz. É isso que o Senhor tem colocado no meu coração. Você pode se colocar de pé? Deus está procurando essa manhã homens e mulheres que querem se posicionar. Chega de viver anonimato, chega de viver posicionado, ah, mas Deus não conta comigo. Feche seus olhos, comece a orar ao Senhor, mas que você fale assim, eu e minha família serviremos no altar do Senhor, meu trabalho vai glorificar o Senhor, o dinheiro que o Senhor tem colocado nas minhas mãos vai glorificar o Senhor, os meus filhos herdarão essa terra e glorificarão ao Senhor. Se você entende que a sua vida pode glorificar o Senhor, eu quero te chamar para vir à frente rapidamente. Eu quero orar para aqueles homens e mulheres que querem se posicionar essa manhã, que querem falar assim, Senhor, eis-me aqui, usa-me a mim, eu quero ser um servo, um vaso em tuas mãos. Se você entende, vem à frente rapidamente. Quando um homem se posiciona diante de Deus, ele deixa apenas para si, passa a construir um legado que alcança a família, a sua igreja, a sua cidade, as próximas gerações. Então, se você se posicionar essa manhã, você vai começar a viver mais coisas espirituais a qual o Senhor tem te chamado. Você entende isso? O maior impacto que um homem pode causar não é a conquista, mas é o legado de fé que ele deixa. Se você entende, se você quer se posicionar, eu vou fazer a última vez, o último apelo. Se você quer se posicionar essa manhã, venha à frente, em nome de Jesus. Senhor Deus, nós estamos aqui como igreja, e assim como seus filhos, eu também me ajoelho. Eu também me posiciono. Eu também me coloco, Senhor, como um vaso em tuas mãos. Sekaranamacherema. Ainda que o vaso muitas vezes esteja rachado, ainda que o vaso esteja muitas vezes encrostou alguma sujeira, ó Senhor, nós voltamos a mão do oleiro. aquele que é poderoso a fazer cada vaso diferente, a moldar o vaso para cada utilidade diferente uma da outra. Mas nós essa manhã renunciamos às nossas vontades, renunciamos o nosso querer e falamos sim para Ti, Jesus. Eis-nos aqui, ó Senhor, ouve a nossa voz. Nós precisamos de Ti, ó Senhor, muda a nossa vida, quebra o vaso, quebra a minha vida, a vida do meu irmão, faz de novo o Teu querer, que possamos ouvir a Tua voz, nos posicionar, ó Senhor. Os Seus filhos estão se posicionando essa manhã, eu estou me posicionando essa manhã, para tão somente ouvir a Tua voz e ir. Sai da tua terra, sai do meio da tua parentela, chega de fazer aquilo que você sempre fez, da forma que você sempre fez, mas faça de acordo com o que eu estou te mandando. Estou direcionando um povo santo para algo novo que irei fazer, diz o Senhor dos Exércitos. Não sou eu que abri a porta, não sou eu que tenho feito, então crê somente, diz o Senhor. Ah, Senhor, nós nos posicionamos. Toca, Espírito de Deus, manifesta, faz a tua obra, faz o teu querer no meio dos santos, modifica aquilo que precisa modificar. Mas, Senhor, nós ouvimos a tua voz e nos colocamos diante de ti. Queremana chereco charana maiera, checarana na maie cheremaie cochanama. Todo espírito de covardia, todo medo, toda vergonha está quebrado em nome de Jesus. Mas eu declaro uma ousadia, eu declaro ousadia sobre esse povo santo. Eu declaro que irão fazer obras ainda maiores. Vão pescar grandes pescas, eu declaro em nome de Jesus. Que eles venham, Senhor, encher o barco com grandes peixes. Mas mediante a voz do Senhor, eu declaro, ainda que pescaram, lançaram redes, eu declaro em nome de Jesus. Checaranamaie cherema. Haremaie kocharanama. Sobre esse povo posicionado, esse povo que falou sim para Jesus, esse povo que ainda que venha a tempestade, ainda que venha exército inimigo, eu declaro uma ousadia, eu declaro unção nova sobre a vida dos seus filhos, para sonhar com planos espirituais. Escute bem o que eu estou falando. Eu declaro sobre alguns aqui sonhos espirituais nascendo em seu coração. E seja ousado. Diz o Senhor: sai da tua terra. Sai do momento. Sai do conforto que você está. E comece a fazer aquilo a qual Deus tem colocado em seu coração. E não tenha medo. Preste atenção, não tenha medo. A provisão vai acompanhar a visão. Vou repetir. A provisão vai acompanhar a visão. Eu declaro em nome de Jesus.
1: Glória a Deus, Jesus. Tu és bom, Pai. Tu és maravilhoso, Jesus. Muito obrigado, Pai, por essa palavra, por essa boa palavra, Jesus. Não quero repregar aqui não, Pai, mas que haja essa mudança em nós, que haja esse posicionamento em nossas vidas, Pai. Individualmente, cada um de nós sabemos aquilo que nós precisamos mudar e aquilo que nós precisamos nos posicionar. E através dessa palavra eu tenho certeza, Pai, que o Senhor está clareando coisas para almas aqui. Eu tenho certeza que haverá testemunhos, Pai, da parte do Senhor para as nossas vidas. É o que nós te pedimos, Pai, e te agradecemos, em nome de Jesus. Glória a Deus. Tenho certeza que nós sairemos daqui abençoados por Jesus nessa manhã. Amém? Podeis sentar, Pastor Joel. Glória a Deus. Glória a Deus. Em seguida eu volto e nós finalizaremos o culto. Amém? Se você puder, aplauda bem forte ao Senhor Jesus.

Glórias a Deus. Meus irmãos, recebam a paz do Senhor Jesus. Glória a Deus. Quero louvar a Deus pela vida do pastor Fernando, grande homem de Deus. Uma palavra maravilhosa. Eu ficaria por horas aqui lhe ouvindo. Que Deus abençoe, tá? Não sabia que estava um pouco mais longe de Cotia. E obrigado por esse carinho de ter vindo aqui, tá bom? Quero agradecer também o Edivaldo. Eu trouxe dois amigos aqui hoje. O Edivaldo, que Deus abençoe, né? É meu sogro, esposo da minha sogra. Glória a Deus. E também o Valdeci. Obrigado, Valdeci. Você recebeu o convite e você veio. E eu estou muito feliz pela vida de vocês. Tá bom? Cadê os demais varões? Vocês trouxeram convidados? Cadê os outros varões? Ah, o Márcio trouxe a mãe. Glória a Deus. Isso aí. Vamos trazer, gente. Quando for culto das mulheres, convida mais uma e assim sucessivamente. Obrigado, viu, Valdeci? Obrigado, Edivaldo, por estar aqui. Glórias a Deus. Meus irmãos, abre para mim rapidinho Gênesis. Hebreus. Gênesis foi falado. Hebreus, capítulo de número 11. Glória a Deus. Hebreus, capítulo de número 11, verso 1. Diz assim, ó: ora, a fé é o firme fundamento das coisas que se esperam e a prova das coisas que não se veem. Agora nós vamos lá para o 6, por favor. Ora, sem fé é impossível agradar-lhe, porque é necessário que aquele que se aproxima de Deus creia que Ele existe e que é galardoador dos que o buscam. Agora nós vamos virar aqui a página aqui. Deixa eu ver aqui. 17, por favor. Pela fé ofereceu Abraão a Isaac quando foi provado. Sim, aquele que recebera as promessas ofereceu o seu unigênito. Para ser bem sincero, irmãos, eu só quero glorificar a Deus, porque ontem eu estava tomando banho de manhã e me veio algo no meu coração, e tudo que Deus colocou no meu coração, o pastor Fernando falou aqui com muita propriedade. Nós, com relação a dízimos e ofertas, existem duas coisas que impedem do homem dizimar, de contribuir com 10%. Primeiro, a falta de fé. Porque você não tem fé. Nós não temos fé muitas vezes para dar uma oferta, para tirar 10% daquilo que nós ganhamos, daquilo que Deus nos dá, e trazer para ajudar a obra de Deus. Então, se você não tem fé, dificilmente você vai se tornar um dizimista. Se você não tiver fé, dificilmente você vai ofertar. Porque, primeiro, que você não vai conseguir se desprender daquilo que é matéria, daquilo que é Deus que já te deu, é Deus que já proveu na sua vida. Mas se você não tiver fé, eu acho que meu celular, eu tinha colocado no silencioso, deixa eu ver se é o meu aqui, me perdoe, irmão, estava no não me perturbe, mas saiu aqui. Então, se você não tem fé, você vai pensar: se eu tirar 10% do que Deus me deu, vai me fazer falta? Eu acho que vai me faltar. Segundo ponto que nos atrapalha de dizimar e ofertar é a falta de disciplina financeira. Porque nós costumamos gastar mais do que nós ganhamos. Então, quando vem o nosso salário, a gente já olha e fala: puxa vida, eu tenho tantas coisas para pagar, então eu não vou poder dizimar. Deixa eu te falar uma coisa. Primeiro, tenha fé que Deus é fiel para fazer infinitamente mais do que você pensa ou do que você imagina. Tenha fé para crer naquilo que foi pregado aqui essa manhã. A providência Deus tem te dado todos os dias. A pesca pode ser maravilhosa, mas se você não tiver fé para tirar um pouco desses peixes para sustentar alguém, você não vai fazer isso. E se você continuar indisciplinado, dificilmente você vai ver a prosperidade. A obediência, ela gera as bênçãos de Deus para nós. Amém, irmãos? Se obedece, Deus faz, né, pastor? E a disciplina, ela faz manter. A disciplina e a sabedoria faz você manter
essas bênçãos na sua vida. Pastor, isso é bíblico? Isso é... Ela faz manter, a disciplina e a sabedoria faz você manter essas bênçãos na

0: Deixa eu te falar uma coisa, tenha fé para dizimar, tenha fé para ofertar e tenha disciplina para você manter as bênçãos de Deus na sua vida. Amém? Se você tem fé, nós vamos ofertar, nós vamos dizimar nesta manhã. O Pix da igreja, se você preferir, tá, vai estar aqui no telão aqui, aos nossos ouvintes da Web Rádio IEE, que Deus continue abençoando. O CNPJ, a chave Pix, podem passar, por favor, dá aqui um para mim, por favor, presbítero. A chave Pix é 35-347-486-1000-13. 35-347-486-1000-13. Tá bom? É o Pix da nossa igreja. Glória a Deus. Meus irmãos, que Deus continue abençoando, operando em nós a vontade dEle. Quero agradecer a Deus pela vida do evangelista Luiz, que esteve responsável por este culto nessa manhã. Glória a Deus. Que Deus abençoe a todos os irmãos. Foi preparado com muito carinho um cafezinho. Tem chá também? Eu queria chá. Brincadeira. Tem para quem gosta de café, tem umas garrafas de café aí, tá bom? Você pode passar ali, tomar um cafezinho e que Deus abençoe. Não, irmão, vai lá, pega o seu cafezinho e dá espaço para os demais, tá bom? Glórias a Deus. Que Deus abençoe. Eu anotei todos os tópicos dessa palavra aqui. A pastora, irmãos, ela está se ausentando aos domingos porque o irmão dela está internado com problemas de surto psicótico. Então ela está dando esse apoio lá, eu estou vindo para cá e ela está dando esse apoio lá juntamente com a irmã e com a mãe também, tá bom? Então continue orando, o nome dele é Jair de Souza, ore pela pastora Ivanete para que Deus possa fazer a obra por completo na vida desse moço e que ela possa estar aqui, tá bom? Eu creio que na ceia ela já está aqui entre nós, acredito que essa próxima agora seja a última semana. Deus está trabalhando, tá bom? Mas eu anotei todos os tópicos aqui, eu vou conversar com ela de todos os tópicos que eu fui reprovado nessa palavra, tá bom? Glórias a Deus. Quem gostou da palavra, diga amém.
1: Amém!
0: Glória a Deus. O povo gostou, tá vendo, pastor? Glória a Deus. Vamos ofertar, vamos ficar de pé. Ao término, nós temos uma reunião marcada com os adolescentes e tem também ensaio aqui com os homens que vai estar indo lá no dia 18. Depois a gente, os demais recados, a gente passa lá pelo grupo da igreja. Diga comigo, Jesus, que eu tenha fé para dizimar, para ofertar, para minha alma ser generosa, como foi pregado. Que eu tenha disciplina para governar bem as minhas finanças. Senhor Jesus, eu não quero perder noites de sono por causa das dívidas, por causa das coisas que eu faço sem pensar, sem sentar, sem conversar e sem projetar. Senhor Jesus, eu quero viver uma vida excelente em Ti. Me dê fé para viver a Tua obra, a Tua vontade, que é boa, é perfeita e é agradável. Em nome de Jesus, receba, Senhor, as nossas ofertas. Amém. Meus irmãos, nada mais a dizer, que Jesus os abençoe. Muito obrigado a toda a igreja metodista wesleyana, de Cotia, de Sorocaba, do Brasil inteiro. Que Deus abençoe aqui, representada, muito bem representada pelo pastor Fernando. Manda um abraço para tua esposa e para toda a tua congregação, tá bom? Que Jesus te dê um domingo abençoadíssimo, abençoadíssimo. Essa semana a gente vai marcar projetos de oração, monte e oração aqui no templo. Fique atento, tá bom? Que Deus abençoe. Olha para o teu irmão e fala para o teu irmão: eu te abençoo em nome de Jesus. Olha para outro e diga: eu te abençoo em nome de Jesus. E quem crê nas bênçãos de Jesus, diga:
1: amém!
0: Quem crê nas bênçãos de Jesus, diga:
1: amém!
0: Aplaude Jesus, está terminado. Nosso próximo encontro é terça-feira, 19h30. Web Rádio IEE. Nosso muito, muito, muito obrigado!

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lugar de rasgar a alma é na presença de Deus. Não desabafa no Facebook não, faz o que Mateus 6:6 diz, entra no quarto, fecha a porta e conta tudo para Ele, conta em segredo, porque publicamente Ele vai te honrar. 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

não se fala mais nisso.

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Nos alegramos na tua presença, Senhor Deus. Te louvamos nessa noite por tão grande salvação, por tudo que o Senhor tem feito por nós. Pela maravilha que é ser resgatado no sangue de Jesus Cristo. Te adoramos nessa noite por isso, Pai. Somos gratos, eternamente gratos, pelas promessas verdadeiras que o Senhor faz na nossa vida. E te oramos em nome de Jesus.

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Onde estão os milagres? Quem é o milagre vivo

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